0: 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Como ele ha comentado, que havia muitos problemas em el hogar e por isso preferia estar em la calle e se involucrou com malas amistades e começou a consumir drogas e também vendia e se sentia solo e vazio. Mira que interessante. Ele, Joel, estava sofrendo em sua casa, em seu hogar. E como uma maneira de escape, passava em la calle, pensando que em la calle ele teria alívio. E em la calle, buscando alívio de los problemas que sofria em sua casa, se involucrou com as malas companhias e começou a consumir. E um detalhe que ele mesmo ha dicho, a um que tinha amistades, a um que tinha muita gente com ele, a seu alrededor, se sentia solo e vazio. E lo mesmo ha passado com você que ha sofrido pelos vícios. Você começou a sair à la calle, a estar em la calle, a andar mais em la calle que em la casa, porque em la casa já não te dá prazer de estar. Pois em sua casa só há peleias, pleitos, desavenências, desunião. Então, lo melhor é quedar-se por la calle, porque, a fim de contas, em la casa só há problemas. E em esto de estar em la calle, você chegou às drogas, aos vícios. E aquele que antes era apenas um escape, se volviu um peligro, um problema, um sofrimento, que agora você já não pode sair. Já não há como escapar. Você pôde escapar da casa, pôde escapar do lugar, mas não está podendo escapar dos vícios. E é por isso que estamos aqui, para estender-lhe a mão, para dizer-lhe que há uma maneira de sair dos vícios, há uma maneira de sair das drogas, de abandonar tudo isto. E é por isso que todos os domingos, manhã a domingo, temos o tratamento para a cura dos vícios. Às 3 da tarde, venga e participe, haga este tratamento e você verá que esse vício tem cura. Manhã a domingo, às 3 da tarde, em la Avenida de las Américas, 305, setor Kennedy Norte. Estou seguro que, por este tratamento, você será livre de todos os vícios. Vamos escutar agora esta nota que habla acerca da família. 5 passos para el familiar del dependiente.
1: 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Sí es posible. No deje que el dolor y sufrimiento de ver un familiar con vicios controle su vida. Usted es y necesita ser más fuerte que su ser querido, sea el hijo, el hermano, nieto o esposo. A continuación, 5 pasos que usted debe seguir para ayudar a su familiar a aceptar el tratamiento para la cura de los vicios. 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Ellas son influenciadas por el espíritu del vicio para desanimarla. Espere el momento exacto para convencerlo para ir al tratamiento. Una clave es ayudarlo a darse cuenta de lo que

0: 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Tercero, el tratamiento para la cura de los vicios es el único lugar en que usted y el familiar pueden buscar la cura, aún sin que el dependiente esté presente. Por eso, no espere que él pida ayuda. Tome usted la iniciativa de luchar por él. 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
1: 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La madre sufre, la esposa sufre, los hijos sufren, los hermanos sufren, los parientes sufren, los amigos y compañeros de trabajo sufren. Todos los que conviven con dependiente, con usuario, con adicto, sufre. E há vezes que a família que não consume nada sofre mais que ele que consume. Aunque o familiar não consume a droga que está em seu hijo le está consumindo al familiar. E você pode fazer um tratamento por seu familiar. O tratamento é gratuito. O tratamento não se cobra nada. O tratamento você pode venir e fazer por sua família. Aunque agora seu familiar rechace, não queira ajuda, você como madre, padre, irmã, hermano, marido, esposa, pode venir ao tratamento por seu familiar, para que através de Deus ter, seu familiar será curado pelos vícios. Aproveite esta oportunidade. 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Yo te estaré esperando a partir de las 2 da tarde, dándote cita, ajudándole, extendendo la mano y dándole indicaciones de qué hacer para salir de este vicio y de esta situación. Avenida de las Américas 305, sector Kennedy Norte. Amanhã, a las 3 da tarde, yo te estaré esperando. Incluso eu estive involucrado em los vicios por 12 anos, mais de 12 anos, e hoje eu sou livre, curado, liberado. Nenhuma recaída. Estou livre. Hoje tenho asco de las drogas e eu te puedo ajudar. Eu quero que você acompanhe essa promo que habla acerca de lo que vai estar sucedendo amanhã, domingo, em tratamento de la cura de los vicios. Muito bem, hemos chegado ao momento final deste programa. Espero que, delante de tudo o que hemos mostrado, de tudo o que você ha escuchado, você pueda tomar uma atitude, porque só basta uma atitude. Assim como para entrar em los vicios foi necessário uma só atitude, só vou provar, só vou experimentar, só vou ver como é que passa, só bastou um passo, uma atitude, e você se meteu em um vício que não pode sair. A hora para sair é o mesmo. Só falta um passo, uma atitude. Tome esta atitude e você verá que para este vício há cura. Porque se houve cura para mim, haverá cura para você. Amanhã é domingo, tratamento para a cura de los vícios, às 3 da tarde, Avenida de las Américas, 305, setor Kennedy Norte. Assim que já está hecha a convocatória e a oportunidade para todos que querem ser-se livre de los vícios. Assim que te espero, que haja muita luz e muita paz.
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0: Jennifer Edia logrou cambiar todo o seu interior, de uma persona frustrada, de uma persona com complexos de tentar llenar seu vazio com amistades, relações, logrou transformar esse interior e receber adentro sujo o Espírito Santo. E se Jennifer tivesse que pagar por lo que o Espírito Santo isso por Edia, não há dinheiro no mundo que lo pagaria. Não há dinheiro no mundo que haria que Edia pudesse lograr lo que o Espírito Santo ha hecho por Edia. E essa é a pergunta que nós outros nos hemos hecho. E é como está escrito já no livro de Salmos 116, versículo 12. Que darei ao Senhor por todos seus benefícios para comigo? Que podemos dar a Deus por todo o que Ele nos ha hecho? Há só uma coisa que podemos dar, que foi lá que Jennifer deu, entregou sua vida.
1: Jennifer, isso lo que hemos entregado nossa vida, e por isso recebemos uma vida nova. E todas as pessoas que entregam suas vidas de fracasso, derrotas, de vícios, de enfermidades, de males, elas recebem uma vida nova. Esta é a promessa. Essa é a promessa de Deus se cumprindo na vida de Jennifer. E esta mesma promessa também se vai cumprir em sua vida. Se você entregar sua vida amanhã, você terá essa grande oportunidade de entregar-se no altar de corpo, alma e espírito. Entregar seu futuro, entregar seus pensamentos, entregar toda a sua vida e receber a vida nova que Deus disse. Talvez você já tentou cambiando de lugar, cambiando de cidade, cambiando de país, cambiando de província. Você já tentou ter na vida nova, mas sua vida segue igual, porque falta essa entrega como a de Jennifer. Você tentou solucionar com a força de seu braço e não logrou. E quantas não são as pessoas que tentam cambiar por si solas? Até quando você vai tentar com suas próprias forças? Até quando você vai confiar nas forças de seu braço, sendo que você tem a Deus e se você entrega a sua vida para Ele? E sucede o mesmo que sucedeu. Jennifer chegou ao ponto de dizer: que darei ao Senhor? Ou seja, que daremos ao Senhor por todos os benefícios? Imagina você com esta vida que você está levando, de vícios, de enfermidades, uma vida mala, e uma vida transformada por Deus. Não há nada que pague essa transformação. E Deus pode fazê-lo, só depende de você.
2: E o que queremos que você entenda é que quando falamos de entregar, não? Entregar sua vida, ou entregar-se de espírito, alma e corpo, é justamente você colocar sua vontade em altar. É você chegar ao altar e colocar sua vontade nele, porque não há como ser duas vontades à la vez. Você, nem eu, nem nadie, pode, ao mesmo tempo, agradar a Deus, agradar a si mesmo e agradar aos demais. Você vai terminar desagradando a alguém. E muitas delas vezes, a maioria delas pessoas estão desagradando a quem não deveriam desagradar. Então, se pensa-lo bem. Você de pronto mira para a sua vida e você vê em sua vida o reflejo da ruína, da tragédia, do dolor, do sofrimento. E por quê? Por que sua vida chegou a esse ponto, a esse extremo? A pergunta é: as decisões que você ha tomado em sua vida, elas foram guiadas, inspiradas e dirigidas por quem? Foi a vontade de Deus que prevaleceu em sua vida? Ou foi sua própria vontade? Ou a vontade de terceiras pessoas? É uma pergunta que só você pode responder. Mas a partir dessa resposta, você entende o que você tem que fazer. Não há volta que dar. Manhã, domingo, é um dia para você chegar ao altar do templo dos milagros, ou ao altar de um templo da universal mais cercano a você e entregar sua vontade.
0: E uma vez que você haga isso, entregando sua vontade, sua vida a Deus, então todo o seu interior será transformado, porque tudo começa de adentro hacia fora. Amanhã é o dia para que você venha sentar-se à mesa com o Senhor Jesus. Temos uma promo que habla sobre isso. Você sentará à mesa com Jesus e participará da copa da salvação, da santa cena, porque o Padre Celestial lhe está chamando.
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Muitos cargam heridas, e não me refiro a heridas em el cuerpo, porque essas cicatrizam com mais facilidade, pero há muitos que estão cargando heridas em el alma, almas que se encontram enfermas, debilitadas, enfraquecidas, de tantas situações que han ocorrido e seguem ocorrendo em la vida desta criatura. Eu lhe pido, meu Senhor amado e querido, estende suas mãos agora, trai para esta persona la luz, aonde é de a solver a escuridão, trai para ela a paz, aonde só há havido tormento. Transforma, me Senhor, o interior desta persona para que em seu exterior ela pueda ver o reflejo desta mudança, deste câmbio, dessa transformação. Abrace agora com sua presença a esta criatura que se ha sentido desamparada, olvidada, rechaçada, despreziada. Alcance-la, visite-la, toque-la. Um toque sujo é mais que suficiente. Eu me recuerdo de aquele leproso que lhe perguntou ao Senhor: podes limpiar-me? E o Senhor disse: puedo, quero ser limpo. Lo tocou. Então se toca em el espírito, toca em el alma, toque na matéria desta persona, toque nestas águas que foram preparadas para que seja la botella, el vaso, el recipiente que seja, que essas águas sejam um transmissor de vida, de luz e de paz em nesta noite. Em nome do Senhor Jesus Cristo, assim lo determinamos e assim sucederá. Beba del água e receba todo o que está sendo profetizado em seu favor.

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1: Lograi provar para usted que Deus não está lejos de usted. Eu diria que a distância de Deus hacia usted é uma palavra. Sim, uma palavra é o que lhe levará para cerca dele. Se chama fé. 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Ele te vai dar essa señal. E de pronto, esta señal de que Ele existe para você, foi o caso verídico da senhora Ângela, porque tudo o que ela já vivido é exatamente o que você está vivendo agora. Hoje, a senhora Ângela está assim, tem paz em sua vida, está livre das enfermidades, é uma mulher realizada e com a presença de Deus em seu interior. Uma pessoa que teve que vender o terreno para os gastos de seus medicamentos. Uma pessoa que foi desahuciada. Uma pessoa que não tinha, às vezes, nem arroz e ovo para dar a seus filhos. Uma madre que houve momentos que foram os filhos que tiveram que cuidar de ella e não ella de seus filhos. Hoje cambiou. Pense comigo, por favor, mire-me a mim. Se a vida de ella cambiou, por que que a sua não vai cambiar? Por quê? Será que ella teve suerte? Será que foi uma questão de suerte? Não, não foi. Ella creyou em lo que foi proposto para ella. E eu quero proponer-lhe agora o que foi proposto para ella. Esse domingo, agora, será o grande domingo especial de la Copa de la Salvação. 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Ou seja, não há porquê agora você continuar sofrendo, sabendo que há um Deus, sabendo que Ele existe, e sabendo que Ele tem poder para poder cambiar sua vida. Senhor, Senhora, tome essa decisão. Não mire a distância, não mire os obstáculos, não mire para nada e para nada. Salga de seu cantão, de seu recinto, de sua paróquia e venha. E obviamente, em todos os templos da Universal, busque o que esteja mais cerca de sua casa. E agi, participe deste domingo todo especial. E sua vida, ela nunca mais será a mesma, se você aceita este desafio.
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que lhe parece se você já tentou de todo e nada lhe resultou? Muitas vezes as pessoas resultam a certo ponto, já que não querem mais saber de seguir à frente, já não querem mais saber de ir lutar. Por isso, você que está escutando agora, você que me escuta, independentemente de onde seja, nós temos a salida para este problema. Hoje eu quero ajudar a você aqui na calle Portete, entre Tulcán e Los Ríos, no centro-sul da cidade de Guayaquil. Se você é uma pessoa que quer ajuda, busca-me hoje aqui nesta direção. Às 7, às 9:30 da manhã, 3 da tarde e também 5 da tarde. Escutemos uma canção e já voltamos.

Sabemos que a depressão é um vazio que a pessoa leva em seu interior. E esse vazio pode ser gerado pela presença de Deus. O texto sagrado diz: volveos a mim e eu me volverei a vós outros. Então, se volva a Deus. Você que ha sofrido com depressão, com amargura, com angústia, há uma tristeza permanente adentro suyo, busque. Hoje domingo é o dia apropriado para você cambiar sua história de vida. Nós outros estaremos aqui no Cantão de Milagro às 9:30 da manhã, em la gran concentração de fé, Espírito Santo e família, entrando no santuário a partir das 8:30 da manhã. Você é nosso invitado a participar e a cambiar sua história. Você que sofre com depressão, você que tem problemas adentro de lugar, você que se encontra vivendo dias de desesperações, venga. 9:30 da manhã, em la calle 9 de outubro, número 512, entre Garcia Moreno e 24 de maio, você poderá cambiar sua história de vida. Há outros horários, como às 7 da manhã, 3 da tarde, 5 da tarde. Hoje domingo, a proposta é para você receber uma vida nova, Templo de los Milagros, Avenida de las Américas, número 305, Sector Kennedy Norte. Em los mismos horários, você é nosso invitado. Quedamos por aqui. Um forte abraço. Deus bendiga a todos ustedes. 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

La senhora Gladys já encontrou a paz, a alegria e a salvação que ela já tanto buscou em las bebidas, em las amistades e neste mundo. E o mesmo pode suceder com você. Você que se identifica com o caso verídico de Edja, você que tem problemas em seu matrimônio, você que sofre com o vício de seus familiares, enfermidades, você que sua vida está indo de mal em pior e você não sabe como solucionar todos esses problemas. Você pode falar conosco ao telefone 096-968-4001. Nossa linha está totalmente habilitada para falar com você. Você que tem problema que não ha podido solucionar, você não tem com quem falar, com quem desalgar. Hable conosco, conte-nos seu problema e nós outros levamos a ajudar. Só quero que você escute uma hermosa canção e um uniforme que habla deste dia domingo.

0: No livro de Salmos, capítulo 116, versículo 12, Davi disse: que darei ao Senhor por todos os benefícios de Ele para comigo? E Ele mesmo completa: tomarei a copa de la salvação e invocarei o nome del Senhor. Você que nos escuta agora e você se encontra apartada, apartado de la casa de Deus, você que um dia estuvo conosco e tuvo paz, você tuvo alegria, você alcançou milagros, bendições, pero por algum motivo você se alejou de la casa de Deus, você pode volver este domingo e estar conosco, e o Padre estará de braços abertos para bendecir sua vida. Você tomará de la copa de la salvação, invocará o nome del Senhor e creia que Ele vai escuchar sua oração. Escute a história del Senhor Jorge Mora, que estuvo conosco em la casa de Deus, alcançou milagros, bendições, pero por um motivo ele saiu, se alejou de la casa de Deus e sua vida foi de mal em pior, até que um dia ele decidiu regressar.
1: Meu nome é Jorge Mora. Antes de eu chegar aqui à igreja, minha vida era muito sofrida. Eu, desde corta idade, de 17 anos, comecei a tomar, a beber, a causa de uma família destruída. Eu me gastava todo o dinheiro, todo, até o ponto de gastarme a semana de trabalho. Eu ia a los prostíbulos e me embriagava. Me embriagava até o ponto que, aún siendo um joven aquel tempo, a veces não me acordava, porque el otro dia não me acordava. E eu gastava meu dinheiro aí, com as mulheres. Incluso me acuerdo que em algumas ocasiones eu até bailava sem roupa em ese lugar, com essas mulheres. Me gastava todo o dinheiro, às vezes eu empenhava minha cédula, deixava minha cédula por mais cerveza, por mais licor. Pero até que um dia nos invitaram a la igreja e minha mamá vino a la igreja. E como a la semana eu decidi, porque eu vi que minha mamá, desde a primeira vez que vino a la igreja, ela se sintió mejor. La vi com outro semblante, com outro carácter. Então eu também decidi.

você pode tomar a mesma decisão que o Senhor Jorge tomou, regressar à la casa del Padre. Você que se encontra apartado, apartado, você que pensava que para você já não há perdão, salvação, o Padre ele está de braços abertos esperando por você. Assim como ele estuvo esperando por ele, Senhor Jorge, aceitou a vida dele e transformou sua vida por completo. Lo mesmo poderá suceder com você. Ou você que nunca estuvo conosco, você que nunca participou, você todavia não ha tomado a decisão, você pode tomar a decisão, aceitar o desafio, a ser uma prueba com Deus e estar conosco neste dia domingo, tomando de la copa de la salvação e invocando o nome del Senhor. Eu estarei no templo de la Universal, ubicado em la Avenida Perimetral, diagonal ao subcentro Ruminhal, às 7 de la manhã, 3 de la tarde, 5 de la tarde, e em especial, em la gran concentração de fé e milagros, às 9:30 de la manhã. Eu estarei esperando de braços abertos por você, não solamente eu, mas também seu Padre estará esperando para bendecir sua vida por completo. Quedamos aqui com nossa participação. Hasta mañana.

0: Comienza ahora el programa Los vicios tienen cura.
1: Bem-vindo ao programa Vício Tiene Cura. Muitas pessoas estão desahuciadas, pensando que para aquelas pessoas que sofrem alguma classe de vício, de adicção, já não há salida, já não há solução. Você, madre, mirando a situação de seu filho, entregado aos vícios, às adicções, vem em seu pensamento que não há maneira para seu filho, porque você já tentado de todo, você já ha tratado de todo, você já o ha posto em uma clínica de reabilitação, você já o ha dado todo o dinheiro que ele pediu, você já lhe ha dado oportunidades, ha conseguido trabalho para ele, pero ele não sai de los vícios, desta situação de drogadicção. Você, esposa, vendo seu marido enredado em los vícios de álcool, de cigarrito, de marihuana, de mulheres, jogos de azar, pornografia, você ha pensado que o melhor seria separar-se, la separação, porque muitos te han dicho que para isso de los vícios não há cura, pero mantente-se conectado, porque através de este programa, você sabrá que para todo el vício há cura. Como disse, los vícios têm cura. Vamos comprovar, vamos hacerle ver que para los vícios sim há cura. Você vai escuchar relatos, vai ver relatos de pessoas que estavam enredadas, esclavizadas em los vícios, mas que através de tratamento que realizamos nos dias domingo, foram curados de los vícios. Incluso eu quero que você acompanhe agora as 7 características de uma pessoa que sofre com adicções. Você tem um familiar, tem um vecino, um conhecido, seu marido, seu esposo, sua esposa, sua hija, seu yerno, sua suegra, seu suegro. Você ha visto algo distinto? Há um tempo para cá, você ha visto um câmbio de personalidade? Você ha visto uma reação mala de parte de eles? Isto pode ser a característica de que esta persona está involucrada a um vício. Acompanhe agora as 7 características de uma pessoa que sofre com as adicções.
2: 7 características de uma pessoa que sofre por las adicciones. 1. Negação. El individuo niega tener problemas de adicción o conductas adictivas. Esta primera fase, por lo general, también la atraviesa la familia, ya que cuesta creer que uno o más de sus seres queridos